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1: 21:03.
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1: 21:31.
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3: 21 horas e 36 minutos.

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3: 22 horas e 20 minutos.

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2: 22 horas e 37 minutos.
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3: 23 horas e 16 minutos.

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0: Quem gostou faz barulho aí, churrasco com fome.
1: Fernando de Sorocaba, muito obrigado.
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0: 23:45.
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3: Traia, véia.

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0: Pode, Gustavo Lima, meu amigo. Tudo bem?
1: Obrigado, Amado.
0: Que honra ter você aqui.
1: Que alegria estar com você, querido.
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0: 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Mas manda o que está no seu coração.
1: Porque se fosse eu falaria mais ou menos assim.
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0: Não, apaga, apaga, apaga.

0: Boa noite.
1: Essa é boa.

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1: 1:30.
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1: 1 hora e 47 minutos.

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3: 2 horas e 34 minutos.

0: gosto faz barulho aí.
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0: barulho pra o que vira a mim.
1: Fernando Sorocaba.
2: Que honra, cara.
0: Olha as meninas.
2: Obrigado, maninho. Bom demais.
3: 3:11.
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2: 3 horas e 31 minutos.
3: Igo, Zé Felipe, safadão.
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0: 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Mas manda o que está no seu coração.
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1: 3 horas e 49 minutos.
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2: Agora joga na pressão, Diogo, vai.

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3: 4 horas e 27 minutos.

0: Valeu, galera!
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4: 5:01.
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0: 6:01.
1: Oração da manhã. Em nome do Pai, do Filho e do Espírito Santo. Amém. Senhor, no silêncio deste dia que amanhece, venho te pedir a paz, a sabedoria e a força. Quero olhar hoje o mundo com os olhos cheios de amor. Ser paciente, ser compreensivo, manso e prudente. Ver além das aparências humanas, teus filhos como tu mesmo os vês. E assim, não ver senão o bem em cada um. Cerra meus ouvidos a toda calúnia. Guarda minha língua de toda maldade. Que só de bênção se encha meu espírito. Que seja tão bondoso e alegre, que todos quantos se achegarem a mim sintam tua presença. Reveste-me de tua graça, Senhor, e que no decorrer deste dia eu não te ofenda e te revele a todos. Obrigado, Senhor, por mais este dia. Amém.
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1: Fernando Sorocaba.
2: Que honra, cara.
0: Valeu, as meninas.
2: Obrigado, maninho. Bom demais.
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3: 6 horas e 24 minutos.

0: 6:41.
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1: FMMM. 7 horas em ponto.
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0: Eu quero ver agora. Quando ela me ligar, não vai falar comigo, porque telefone mudo não pode falar, né?
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3: 7:16.
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3: 7:18.

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2: 7:30.
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8: No amor, há momentos que a gente tem que dizer um para o outro: decida.

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4: Qual é a fruta que simboliza o amor?

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1: 8:02.
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2: 8 horas e 15 minutos.
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1: 8:30.
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1: Dizem que quem ama tudo suporta, mas ninguém fala da dor de suportar sozinho.

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2: 9:03.
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Bom dia, ouvintes da Educadora FM, eu sou a Clara Piovesani e vou ficar com você até meio-dia fazendo o Sábado Show. Hoje é dia 11 de julho de 2026, sábado. A lua é quarto minguante, clima 22 graus, sensação térmica 24 graus, ensolarada. Probabilidade de chuva zero, vento 10 km horário, umidade do ar 53%, qualidade do ar é boa, 32N1. Hoje é dia mundial da população, é dia nacional do socorrista. Parabéns aí aos socorristas. Que seu dia, sua semana seja, seu final de semana seja abençoado, totalmente abençoado. 9h11 aqui na Melhor, vamos agitar, gente.

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2: É, 9h15 aqui na Melhor, e o café tá ligadinho, tá mandando aí um carinho todo especial pros irmãos dele, o Jorge Ribeiro dos Santos, aniversariante do dia 9, é 58 anos, jovem, jovem de tudo. É também o João Pedro Ribeiro dos Santos, é aniversariante do dia 11. É do dia 11, é de hoje? Parabéns, então. Esse vai 62 anos também, muito jovem, né? E vamos animar aí, porque vocês são jovens demais e vamos festejar, porque vocês merecem. Deus abençoe mais um ano glorioso para vocês. Bom dia, café. Tudo de bom para você, para toda a sua família aí. A Iraci também tá ligadinha. Feliz sábado, abençoado final de semana. E os aniversariantes estão participando, sim, da promoção do mês, tá bom? Marie Julie,

É, a educadora também é formação, né? As cores da saúde do mês de julho: amarelo, conscientização sobre o câncer ósseo e também as hepatites virais. A cor verde é prevenção e combate ao câncer de cabeça e pescoço. Agora a programação, né, dos festejos do Dia da Cidade. Amanhã, dia 12, domingo, às 8 horas, tem o 7º encontro de antigo mobilismo de Itanabi. O local é Parque Ecoturístico Jamir Salomão, lá na área de lazer. 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

A Leila Márcia tá ligadinha aqui na Melhor. O Salá também, bom dia. Valeu, Salá. O Rafael também tá ligadinho, tá participando do sorteio. A Wanda Carvalho também. Ah, um final de semana abençoado para todos nós, né? Também a Luana. Luana, gostaria de colocar a sobrinha aniversariante do mês. A Clara Carvalho, dia 8 do 7, já está participando, sim, da promoção do mês. Do sorteio do dia e da promoção do mês também. Michele Roveran está participando do sorteio de hoje, sim. O Vicente também. O César também. Bom dia, César. Bom dia, Renata. Bom dia, Luzia, também ligadinha aqui na Melhor. Aqui um sábado abençoado, né, para todo mundo, para todos nós. É, tá no sorteio também. É a Maria, Maria da Nova Tanabi, todo mundo ligadinho aqui na Melhor. E vamos seguindo, 9h32.

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2: 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Já mandou seu nome no zap da educadora, tá bombando, só falta você. 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

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Que vem um ano glorioso pra você. 9h43, Elvis Presley.

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Laudiceia Torres, bom dia! Bom dia, Júlio Carvalho, tá ligadaço! José de Oliveira, bom dia, já eu vejo sua mensagem, que é mensagem de voz. É, já eu vejo, tá bom? Aqui quem tá participando é o Marcos Antônio Bernardino. Marilene Naves está participando do sorteio também. A Miriam Santana, bom dia! É, bom dia, Chiquinha! Vou colocar essa música para você, todo mundo gosta dela, né? É o Beto Kendi, já eu coloco essa música para vocês, tá bom? Bom dia, Nori! Abraços, você e toda a turma da farmácia aí, todo mundo ligado, valeu! Tenha um excelente final de semana! Vânia Torres está participando também do sorteio. José Jardineiro também. E também quem está participando é a Márcia Felipe. Agora tem Alice Cooper, Never Cry.

Alessandra Vilela tá ligadinha aqui na Melhor. Feliz final de semana pra você também. Iraci tá participando também, minha bela. Neuza Cortez ligadinha. Ah, tá, vou tocar essa música, tá todo mundo pedindo, né? Manda pra Darcy Castro também. Valeu, valeu, elogio aí, você é massa. A Darcy Castro também tá ligadinha aqui na Melhor. A Sol, bom dia, bela. Como que tá, minha bela? Manda notícias pra nós. É, a Daiane Martinez também tá ligadinha, tá no sorteio. A Vera Tomás também tá ligadinha. Bom dia, Vera, um ótimo final de semana. A Fânia Fátima Ferres também tá ligadinha aqui na Melhor. O Valdir Coleta, tudo bem, Valdir? Deus te abençoe, faz tempo que você não ganha, né, Valdir? Vamos mexer aqui o baú pra ver se sai pra você hoje, né? Benedito Carlos Ferreira, bom dia. Deus abençoe você e toda a sua família. A Juliana Cristina Pereira também ligadinha aqui na Melhor. Valeu. Agora tem Cyndi Lauper.

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3: É 10h05 aqui na Melhor. Vocês querem ouvir? A gente toca aqui. Fragmento da Minha Vida, Beto Kendi. Aumenta o volume aí.

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E a próxima música, José de Oliveira tá oferecendo aí pra esposa dele, pro filho, pra todo mundo lá do bairro Covise, pro Joaquim Oliveira, pro Fábio Oliveira, pro Maurício da Ambulância, pra todo mundo das ambulâncias e também todos os ouvintes da Educadora FM. O pessoal da ambulância ouve a gente também, a gente só agradece. Aumenta o volume aí, tem Tiaguinho.

A Clarice Batista tá ligadinha aqui na melhor. Valeu, Clarice. A Michele, Michele Gonçalves, abençoado fim de semana. É, vou ver essa música aqui pra você também. É, quem que é aqui? É a Simone. Bom dia, Simone. Bom final de semana também. Abel Assis também tá ligadinha. Vinícius Werneck Pereira também tá ligada. Vitória Santana também tá ligada. A Cristiane Antônia Maia tá ligada. É, aqui também, se Deus... Ah, sim, sim. É, mas já deu, já andou um bom caminho e você vai chegar lá com sucesso, viu, Valdir? Deus te abençoe sempre. A Maria tá ligadinha, Maria lá do Vila Rica, tá mandando um carinho aí pra Antônio Alvina Cajueira, Benedito Daniel, pro Marcelo Cajueiro, tá? É, que tem um final de semana aí, uma família unida bem legal, né? Isso é muito bom, Deus abençoe vocês, que continuem assim, sempre unidos, sempre com essa alegria, né, Maria? Essa alegria contagiante que você tem, Deus te abençoe. Aumenta o volume aí que tem John Lennon.

0: É, 10h20 aqui na Melhor. Já mandou seu nome para participar do nosso sorteio de hoje. Eu tenho um vale-compra de R$50 da Fernanda Ramos Store. 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Michele, aumenta o volume aí, Jota Quest.
1: Vamos todos agradecer a esse dia tão especial, então.

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É, 10h28, identificando os Y720, canal 285, Educador FM 104,9. É a primeira FM da cidade, todo mundo ouve. Fábio Júnior, Bonnie Tyler, sem limites para sonhar.

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2: 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Dez e 33, Aparecida, recebido com sucesso. Aumenta o volume aí, Elton John.

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Late Love.

Teodoro tá ali, Custódio Teodoro tá ligadinho, ótimo final de semana, tá participando sim do sorteio. O Jean Palhares também participando do sorteio. É, bom dia, bom dia, bom dia, bom dia, o Fábio Oliveira, ó, sábado abençoado pra nós, né? Vamos ver aqui, mandando um carinho aqui pra esposa, Daiane Martinez, é, pra todo mundo, aniversariante do mês é a Daiane, aniversariante, né? Eu vou ver se ela tá, deve estar anotada aqui, se não tiver, manda o dia do aniversário pra mim, tá bom? Aí eu anoto aqui pra ela participar, tá? Selecionada aqui os aniversariantes. Ô Cidinha, bom dia, tudo bem, Cidinha? Vou ver aqui pra você, tá bom? Aqui a Geise Lopes tá no sorteio também. Júlia Ferres no sorteio, valeu, valeu, Mi. Ah, também aqui Marcos Bernardino, a Marilene Naves e a Ana Júlia Naves, a Erika Ferres também ligadinha aqui na melhor. Valeu. Aba.

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É a Maria de Fátima, tá ligadinha. Valeu, valeu, Maria de Fátima. Abençoado final de semana pra você, pra todo mundo aí. Márcio Roveran tá ligadinho também, tá participando. O Júlio César também, bom dia. Bom dia, Madalena. Madalena no bar também, ouvindo a educadora, todo mundo ligada. Aqui, bom final de semana, quer participar do sorteio? Deixa eu ver o nome aqui, é a Sônia. Sônia, bom dia, tudo de bom pra você, Sônia. É um feliz dia pra todos os ouvintes. Deixa eu ver quem que é essa aqui que não viu o nome. É um excelente dia. Fabiana, Fabiana, bom dia pra nós. Agora também, a Márcia Pelegrim também, Deus abençoe. Também a Nis... Ah, diferente esse nome. Nis Kelly. É, Nis Kelly. Bom dia, tá participando do sorteio também. Aqui a Giovana, Giovana participando também. O Márcio Pelegrim, tá todo mundo ligado aqui na Melhor. Eita, aqui Edivane Borges, bom dia pra você, pra toda a sua família aí. 11 e 2, bom jovem.

É, o Celso Santana tá ligadinho aqui na melhor. É, quem que é esse aqui? Deixa eu ver o nome. Ligadíssimo na educadora, o Rafael. Valeu, Rafael. É, também a Joyce. A Joyce tá no sorteio, Joyce. Essa aqui, quem que é? Maria José Lages de Moraes. É, vou tocar essa música agora pra você, tá bom? É o esposo Nilson Pedreiro também participando. Todo mundo participando aqui do sorteio. O Nilton tá ligado? A Sueli Alexandre também. Colocar no sorteio. Deixa eu ver quem que eu vou colocar no sorteio aqui. A Tereza Alves dos Santos. Valeu, Tereza. Quem que é esse? Bom dia, café com pão é tudo de bom, hein? Ah, é o Thiago Barbosa, né? Nunca põe o nome, né, Thiago? Mas ele tá aqui montado no cavalo. Valeu, valeu. É, easy.

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2: 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A Eliette ligadinha aqui na Melhor, tudo de melhor pra você também, minha amiga. É, quem tá aqui é o... Ah, sim, 18/7 já tá, viu? A Daiane Martinez já tá no... participando do sorteio já. Tá bom? Pode ficar tranquila. A Taira Fernanda tá ligadinha aqui na Melhor também, tá participando. Braço Aécio Cirino, o pessoal de Biporanga, sempre ligadinhos aqui na Melhor. Gratidão. Corona.

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É 11h21 aqui na Melhor. Essa música vai especialmente pro Juliano, pro Wilson e pro Tião do Açougue. Aumenta o volume aí.

É, ligadinhos aqui na melhor, acho que eu não falei, a Marli Mello, né? Excelente final de semana, tá participando, tá? A Maria Helena Cirino também, lá de Biporanga, né? Maria Helena Cirino, acho que é. Valeu, bom dia, um excelente final de semana para todos aí. E também o Edson Palhares, um excelente final de semana para você também, para a família toda. Todo mundo ligadinho aqui na melhor.

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2: 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Onze e 38, Bidis.

É 11h42 e eu vou falar o nome dos ganhadores agora para dar tempo de pegar até meio-dia. Se não der tempo, você tem até quarta-feira para pegar, tá bom? É, 3 dias úteis, né? Até quarta-feira você pode pegar. Então, quem vai levar o Vale Compras da Fernanda Ramos Store é a Sueli Alexandre, final 42. Quem vai levar pizza e o refrigerante do supermercado Malaguti é Divani Borges, final 72. Quem vai levar um fardo de refrigerante do Renato Penariol, Renato Cutuba, é a Sônia. Ô, Valdir, não saiu pra você, ó. Saiu pra Sônia. É, final 35. É, cerveja. Quem vai levar cerveja, 12 por 350 ml, é a Geise Lopes, final 04. Então é Sueli Alexandre, 42. Edivani Borges, 72. A Sônia, final 35. E também a Geise Lopes, final 04. É, e o Gabrielzinho tá aqui, né? O amor da minha vida. Gabriel Garcia Bernardo veio aqui me visitar. Sempre ele vem aos sábados aqui me ver. Secret Service.

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1: É 1h55 aqui na melhor. Tô de pai, tá de

Que pena que acabou, tô indo embora. Fique agora com a programação da Educadora, feita com muito carinho pra você. Eu volto na segunda-feira às 8 horas com toda a satisfação pra fazer companhia pra você. Tenha um final de semana abençoado.

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1: Doze horas e 2 minutos.
2: Olha só nós aqui! Ei, rapaz, bom demais! Não é não, tanto jovem mais, mas estamos nós aqui. Com quem?

0: rádio. Tá chegando, tá chegando. E aí? Bom demais ter você aqui com a gente. Obrigado pelo carinho da audiência. Vocês todos ligados e antenados aqui. É, rapaz, chega mais um pouquinho perto. Ah, que legal. Então, um abraço carinhosíssimo. A gente só tem a agradecer a todos vocês.
1: Marcos Filho.
0: Não é grande coisa não, mas estamos nós juntos mais uma vez no programa Melhores do Brasil. Estamos o quê? Deixa eu contar aqui, né, produção? Ah, estamos aí no segundo final de semana do mês de julho. Arrocha, mamãe.
2: Arrocha, mamãe.
0: Alô, paizão. Alô, papai. Tudo de bom pra vocês todos ligados aqui com a gente.
2: Mande áudio.
0: Eita, nós. Vá mandando áudio aí pra o Pix premiado. Olha, a gente teve o sorteado. É, tivemos o sorteado. Ele já tá aqui, ó. Registrado também, tá? É, pai, na chamada aqui dos ganhadores, né? Tá valendo o Pix premiado no valor de Para participar é muito fácil, a gente tem o zap do programa, você manda mensagem, beijos, abraços, manda um áudio, né? Não manda mensagem não, é bom a participação mesmo, em áudio, né? É isso aí, fazer sucesso aqui, rodar no Brasil todo. Vamos que vamos, porque tem aí o Pix premiado, quer anotar o zap? Então anota aí, 81 é o DDD 9 9710 8896. Já falei demais. Daqui a pouquinho eu vou passar para vocês os aniversariantes do mês, né? Os aniversariantes famosos. A gente tem participações também aqui que são várias. Então daqui a pouquinho a gente passa para você aí mais abraços. Vamos que vamos, porque tem música, tem alegria, tem sucesso o tempo todo. E vamos que vamos.

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quero participar do programa Melhores do Brasil, Pix Premiado. Eu sou Brinquinho de Quipapá, da Borracharia e Casa de Mangaio. Valeu, meu irmão. Detona aí que eu tô precisando desses duzentão aí.

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3: Olha nós de volta. É, melhores do Brasil. E tem participação. Vamos nessa. Vamos saber aqui.
4: Oi, tudo bom?
3: Opa.
4: Sou Vanusa de Araújo, da cidade, eu vejo Brasil, moro no interior.
3: Eita, coisa
4: passar
3: boa.
4: A música aí de Zezé Camargo Luciano.
3: Opa.
4: Porque uma, quero oferecer para minha prima Maria de Miro, Ivani do Achareia, Cate, Carol, Milena, Dona Zanita, Yara, Natália, Nedina, Licinha do Pintado, Joelissa, Sérgio Asfrio, e para você. Obrigada, Deus abençoe, um ótimo trabalho.
5: É que Deus abençoe o dia de nós, o melhor do Brasil.
3: Opa.
5: A raida que eu escuto todo dia.
3: Sim.
6: Gostaria de participar do Pix premiado.
3: Opa, já tá participando.
6: Das melhores do Brasil.
3: Hã?
6: Marcos Alves.
3: Opa, é meu xará. Esse aí é o Marcos Alves, é isso?
6: Da cidade de Carandaí, Minas Gerais.
3: Opa, Carandaí, Minas Gerais.
6: Um abraço.
3: Outro abraço aí, amigão.
7: Sou Conceição Vitoriano, quero concorrer ao Pix de R$ 200.
3: Legal.

0: Se Oliveira, aqui de Orilândia do Norte.
1: Que
0: quero
1: legal,
0: concorrer
1: Pará.
0: Ao Pix premiado. Ah. Essa rádio é top mil.
1: Opa!
2: Oi, Marcos Filho. Quem fala aqui é o Robinho aqui.
1: Sim.
2: Estou ouvindo aqui as melhores do Brasil.
1: Que bom!
2: Valeu, Marcos Filho. Quero participar aí do Pix premiado.
3: Sou a Eleninha de Camusim. Quero participar do Pix premiado.
1: Opa! Tudo de bom pra vocês aí!
4: Aqui é a Maria José Lage, da cidade de Tanabi, interior de São Paulo. Estou aqui ligadinha, curtindo a melhor do Brasil. Quero participar do sorteio do Pix, hein? Manda esses duzentão pra cá, galera.
1: Opa! Valeu, valeu, então!
5: Olha, mamãe!
1: Manda o duzentão aí, o duzentão é bom demais, é ou não é? Tem música, alegria da vida! Chega aí!

de Belo Jardim, Pernambuco. Estou ligado no programa Melhores do Brasil. E quero participar do Pix Premiado.

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1: Grande Aldo.
2: A música de Zezé de Camargo e Luciano. Aqui é Maria das Graças, de Jamacaru. E eu

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1: 7h30. Olá, meu amigo e minha amiga. Eu sou Ailton Moreno e estou aqui para trazer os fatos mais importantes da semana. Você confere agora no Rádio Notícias.
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0: O Senado Federal aprovou na terça-feira 7 o projeto que cria o sistema de transferência automática da pensão alimentícia, batizado de Pix Pensão. O texto segue para a sanção do presidente Luiz Inácio Lula da Silva. A proposta permite que quem recebe pensão peça ao juiz a transferência automática mensal do valor devido diretamente para sua conta bancária. A instituição financeira fará o débito na conta de quem paga a pensão nas datas definidas pela Justiça. Caso não haja saldo suficiente, o banco deve informar a autoridade supervisora, que tornará indisponíveis outros ativos financeiros do devedor até o valor da dívida atualizada. 2/3 das mulheres atendidas no sistema de saúde após agressões em ambiente doméstico relataram já ter sofrido violência anteriormente. Os dados constam no Atlas da Violência, estudo do Instituto de Pesquisa Econômica Aplicada em parceria com o Fórum Brasileiro de Segurança Pública. O levantamento foi elaborado com base nos registros do Sistema de Informação de Agravos de Notificação do Ministério da Saúde. Ao todo, as unidades de saúde do país prestaram assistência a 186 mil mulheres vítimas de violência doméstica. Desse total, cerca de 100 mil declararam ter sofrido pelo menos um episódio anterior de violência. O relatório aponta que a repetição dos casos pode envolver controle, isolamento e dificuldade de acesso a redes de apoio, como familiares, amigos e serviços de proteção. O estudo também relaciona a continuidade da violência doméstica ao risco de desfechos letais, incluindo feminicídio. Obrigado por sua audiência e até o próximo programa.
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8: Obrigado. Esse fique premiado. Lúcio, Milagres.
9: Aí é música, meu amigo.
10: Por isso que você acaba com eles, né?
9: Vamos acabar com eles hoje. Posso começar?

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2: 12:52.
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3: Olha nós de volta. Tem mais participação aqui. Sim. É verdade. E o zap, cadê aqui? É DDD 819-9710-8896. Repetindo novamente, pessoal, pega aí, vai anotando. Olha só, olha. 819-9710-8896. E legal demais.
4: Olá, Marcos Filho. Estou aqui ouvindo aqui do Melhores do Brasil. Quero participar aí do Pix Premiado. Aqui é a Aldilene de Bom Sucesso.
3: Valeu, é a audiência Caterinha.
5: Eu sou amigo dos Melhores do Brasil.
3: Aqui, opa.
5: Cristian Lima de São Raimundo das Mangabeiras, Maranhão.
3: Ah, Maranhão.
5: Quero participar do Pix Premiado.
3: Sim.
5: Valeu, um abraço a todos.
3: Valeu.
6: Eu sou Maridene Pinheiro, quero participar do Pix Premiado, sou do Ceará.
3: Vamos nessa, abraçando aqui, quem mais? Quem mais aqui? É o Pedro, lá de Timbaúba também, Douglas, que também tá na escuta aí. Beleza, quem mais aqui? O Antônio Carlos, lá de Camucim. Também toda a rapaziada aí ligados e antenados aqui com a gente.
7: Quer participar do Pix Premiado, sou de Mato Grosso.
8: Jair de Trombas, gostaria de participar do Pix Premiado.
3: Opa!
8: Valeu, Marcos Filho.
9: Aqui o Adriano de Clevelândia, queria concorrer ao Pix Premiado e pedir um modão, se for possível.
3: Opa! Os

0: do Rio Grande do Sul.
1: Olá.
0: Opa.
1: Marcos Filho.
0: Oi.
1: Eu sou José Ferreira, aqui de Serra Talhada, Pernambuco.
0: Opa.
1: Quero ganhar esses duzentão, cara.
2: Olá, Marcos Filho.
0: Opa.
2: Eu sou Luísa Diniz, aqui de Serra Talhada, Pernambuco.
0: Valeu, valeu, valeu. Um abraço pra vocês todos aí.
2: Eu quero ganhar esse Pix premiado.
0: Vamos lá, vamos torcer, vamos torcer.
2: Manda esses duzentão pra cá.
0: Já participando, já participando. E agora tem mais sucesso. Vamos lá, vamos lá. Vamos com mais músicas aqui pra...

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1: Campo Maior, Piauí, e gostaria de participar do Pix Premiado.

Martino. E a Lúcia Santiago Hidalgo. Mas que sim é arte, né? Gostaria de ser sorteado com R$ 200, que o programa é hoje.

0: Glasgow Girl é problema.
1: E eu tô ligadinho no Melhores do Brasil. Quero esse Pix aí, hein? Manda pra cá.

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3: 13 horas e 18 minutos.
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7: Olha, a produção solta aí a trilha, meu filho. O DDD é o 819-9710-8896. É o zap do programa. Você manda a mensagem, aí fica registrado aqui esse zap. E na hora do sorteio, a gente sorteia aqui os quatro últimos dígitos do celular, tá bom? É isso aí. Como a gente sempre avisa aqui e comunica, sempre a gente tem o zap do programa, porque final de semana o pessoal tá em casa, tá? O pessoal da rádio, né? Descansando e tal. E o Marcos Filho aqui trabalhando no Melhores do Brasil. Vamos nessa! Tem mais produção? Tem? Então coloca aí, vamos lá.
8: Sou a Thalia Correia, aqui de Santa Vitória do Palmar. Gostaria de participar do Pix premiado de R$200.
9: Olá, Marcos Filho. Me chamo Luciene.
7: Sim.
9: Resido em Lajedo. Quero participar do Pix premiado.
7: Beleza, então. Obrigado pelo carinho da audiência de vocês todos aí. Pronto, parou aqui a mensagem. Tem mais uma daqui a pouco, é? Então, vamos de sucesso, vamos de música.

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0: semana que vem a gente tá de volta aqui, mais uma vez, com muita alegria, muita animação. Você dá aniversariante, parabéns.
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0: E valeu, valeu, valeu, valeu. Tchau, tchau. Bye, bye, bye, bye.
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3: 13:40.
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1: Horas e 42 minutos.
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4: Opa, a partir de agora é comigo, hein? Chacoalhando a roseira da emoção. Este é o Conexão BR do seu fim de semana. Tudo bem por aí? Espero que sim, hein? Olha, muita música bonita, muito som legal, agito total, energia positiva. Aliás, energia de fim de semana que é sempre diferente, hein? O segundo fim de semana do mês de julho. E ó, e o perfume da bota, hein? Hey, Zainara!

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0: Pretty Miracle, Roar from the Reels, aqui no nosso Conexão BR. Teve muita música legal, aliás, descemos até pra BC. Essa música tem a carinha do verão em pleno inverno brasileiro.
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2: 13 horas e 57 minutos.
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5: De volta com o nosso Conexão BR, agradecendo sempre o seu carinho, a sua companhia, você que tá tomando aquele cafezinho esperto e ouvindo o nosso programa, tá em casa, muito obrigado, hein? Olha só, pesquisadores que monitoravam a Antártida receberam imagens inesperadas. Presta atenção, hein? Dois pinguins imperadores derrubaram uma câmera instalada no gelo e passaram vários minutos encarando a lente, como se estivessem tentando entender o equipamento. O vídeo viralizou pela cena curiosa. Olha, gente, os pinguins são realmente maravilhosos e são bem fofinhos, viu? Matão e Monteiro.

0: Poison Tiller aqui no nosso Conexão BR.
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2: 14 horas e 15 minutos.
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4: Opa, já estamos de volta, mandando um abraço aí pra você que tá curtindo o nosso Conexão BR. Olha, o pessoal tá comentando aqui nas redes sociais sobre Copa do Mundo. Eu confesso que a Copa do Mundo vai rolando. Enquanto ela rola por lá, a gente rola som por aqui e assim a gente vai tocando a vida. Onde você estiver, em casa, no carro, no trabalho, no triplex com o Matheus Fernandes.
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0: Experiência.
1: Experiência, Henrique Castro com Marília Mendonça, aquele sertanejo de tirar o chapéu que deixa o fim de semana sempre muito especial. E qual é a sua mandinga do fim de semana, hein? Ouvir, Anitta?
2: Vai, vai, vai, vai. Não vou.

0: Lide Canclan, aqui no nosso Conexão BR. Meu amigo Márcio trabalhando, ouvindo a gente. O Ricardo tá por aqui também. O José, o Éder. Um abraço pro Éder. O Jean, valeu pela audiência também de todo mundo, hein? Olha quem mais tá por aqui. Tem a Estela. A Estela que pediu uma música de Breno e Matheus. Já já, viu, Estela?
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3: 14:32.
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5: Muito bem, já estamos de volta com Conexão BR. A Regina mandou mensagens por aqui, o Wilson, o Antonino. Olha quantas mensagens que vão chegando pelas redes sociais, hein? Coisa do fim de semana. Conta uma história agora que vem lá da Austrália. Uma criatura gigante apareceu numa praia de uma vez e aí surgiram teorias sobre monstros marinhos. As fotos estão circulando entre grupos do WhatsApp, até que especialistas concluíram, gente, que não tem nada de monstro, era apenas um peixe comum em avançado estado de decomposição. Mas olha, o pessoal comentou muito desse bicho misterioso, hein? Vai saber. Brené Matheus!
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1: Não nega essa história, tá aqui as provas. Foto de você agarrado com outro, volta aqui.

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1: Aí o som do Mateuzinho com o Thierry, traiu, tá traído, hein? Mas não pode ter nem 1% de traição.

0: Alicia Cara, Obvious, pra fechar mais uma super sequência do Conexão BR. Tá trabalhando, tá no fim de semana, tá na escala, vai estar de folga, vai passear na casa da sogra, tomar aquela caipirinha especial. Bom, onde você estiver, ó, já vai curtindo o nosso programa, hein?
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2: 14:49.
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3: Conexão BR está de volta, agora com notícia que vem do Polo Norte, lá na Groenlândia. Pesquisadores ficaram intrigados ao encontrar enormes estruturas retorcidas escondidas sob a camada de gelo lá da Groenlândia. Durante anos, ninguém conseguiu explicar o fenômeno. Os radares mostravam formações parecidas com plumas gigantes se movendo lentamente abaixo da superfície. Estudos recentes indicam que o gelo profundo pode estar se comportando de maneira semelhante a uma panela fervendo lentamente, algo que é considerado extremamente incomum. Eu ficaria morrendo de medo, hein? Bora de música, vai, Léo Chaves!

infelizmente acontece ao fim de semana que assim. Tem o Péricles na dobradinha com a Ana Castela, essa daqui é nova. O Daniel caprichou nessa daqui na nossa programação musical, que tem o Gabriel Elias.

0: 12, eu sou internacional, ritmo dos quatro cantos do planeta, pra você que tá acompanhando o nosso programa. E ó, paradinha bem rápida, a gente volta, hein?
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2: 15 horas e 4 minutos.
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4: Eu trouxe uma notícia agora há pouco da Groenlândia, mas tem mais um fato que chega de lá, hein? Olha, uma das fotos mais impressionantes já registradas no Ártico mostrou cães de trenó aparentemente caminhando sobre a água. A cena ocorreu na Groenlândia quando o gelo derreteu tanto que uma fina camada de água cobriu a superfície congelada. O resultado criou uma ilusão de ótica incrível, fazendo parecer que os animais estavam andando sobre o mar. A imagem viralizou mundialmente e virou símbolo de mudanças climáticas. Olha só que bacana, hein? Bora de música! Imagens da natureza são sempre incríveis. Leandro e Romário, esse som é bom, hein? A música nova.

0: Vanessa Barrett, Mustang Baby, aqui na nossa Conexão BR. Olha, um abraço pro Flávio, que tá curtindo aqui o nosso programa. Quem mais tá por aqui? O Luiz, grande Luiz, bom trabalho pra você.
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2: 15 horas e 21 minutos.
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3: 15 horas e 23 minutos.
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4: De volta, agradecendo aí o Bruno, que tá ficando mais velho hoje, o Márcio também. Parabéns pro Vitor Hugo. Hoje é aniversário do Antônio. Felicidades pra todo mundo. E a gente canta com o Jorge Mateus.

0: Champion Run The Subway, aqui no Conexão BR. Não é aquele sanduíche com rúcula, não, viu? Esse som aqui do Champion Run é sempre muito legal também, apesar que o Subway é maravilhoso.
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3: 15 horas e 39 minutos.
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4: Conexão BR já está de volta e olha só as mensagens que a gente vai recebendo aqui nas redes sociais, hein? Luiz Fernando diz que no fim de semana ele é dia de comer um lanche e é gostoso, hein? Ele diz que não abre mão nem a pau, hein, Luiz Fernando?

som do Tia Contato, nem a pau e Yasmin Santos com Simone Mendes. Ó, vai mandando mensagens, daqui a pouco a gente manda alô. É, você está um clique disso na nossa rede social.

0: batida do Pitbull, aquele som internacional que a gente adora aqui no Conexão BR. Volto já mandando um abraço pra você.
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3: 15 horas e 56 minutos.
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5: Conexão BR na área, neste fim de semana, o segundo fim de semana do mês de julho. Deixa eu cumprimentar a Heloísa, trabalhando ouvindo a gente. A Ingrid tá por aqui também, o Vinícius. Um abraço pro Rodrigo. E agora tem esse som aqui de Heitor e Murilo.

0: Minas, fechando o Conexão BR de hoje. Muito obrigado pelo carinho de todo dia, pela audiência de sempre. Até a próxima, hein? Tchau, tchau.
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0: Fechando o Conexão BR de hoje.

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1: Dezesseis horas e 14 minutos.
2: Vai começar.
3: Pessoal, tudo bem? Chegando aqui o nosso Coração Sertanejo. Nesse final de semana que é tão especial, né? Eu sou o André Aguiar. Bora curtir, moda boa. Mas vai ter Chris Ralph, vai ter João Mineiro e Marciano, vai ter aquela do Barreirito. Aí vamos tocar, né? Roberta Miranda. Muito mais, hein? Vem comigo aqui, que o nosso coração tá começando. Bora começar com o César e Paulinho? Oh, maravilha! Tá começando o nosso coração!

0: são o sertanejo Matheus Minas e Leandro. É diferenciada, hein? Bora pro intervalo, volto já.
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1: 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Tudo de bom. 16 horas e 28 minutos.
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do Chitão com Chororó, que grande sucesso, brincar de ser feliz, é! Vem mais um clássico, João Mineiro e Marciano, seu!

0: Vargas, um vento aqui no coração sertanejo. Agora é hora daquele intervalinho, gente. É, vou aproveitar e tomar uma aguinha aqui, né? A gente volta já.
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3: 16:46.
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5: Estamos de volta aqui no nosso Coração Sertanejo, gente. Bora pra cima que a gente não pode parar não, viu? Tem aqui Jean Giovanni.

0: Coração Sertanejo, Roberta Miranda. É chique demais, hein? E vem muito mais. Vem aí, aqui no nosso coração. Fim de semana é isso. Mike Lian, vai ter Felipe Falcão. Vamos tocar as marcianas, vamos? Já no próximo bloco, pode ser? Então peraí que eu volto já.
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0: aqui é o João Bosco.
1: E aqui é o Vinícius.
0: Bom, nós estamos aqui para desejar a todos vocês muito sucesso, muita paz e muita música do João Bosco e Vinícius.
1: Com certeza, valeu.

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3: 17 horas e 3 minutos.
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3: Nós estamos de volta aqui no nosso Coração Sertanejo. É um prazer estar aqui, fazendo deste final de semana todo especial para vocês também. Eu sou o André Aguiar, vem curtir Zezé de Camargo e Luciano.

Coração Sertanejo, Chitão e Chororó com Simone. Não tem luar como esse do sertão, não. Bora no ponteio da viola agora.

0: tem, é! Vamos lá tomar uma aguinha, mais uma, mas um golpinho só, a gente volta já!
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2: 17:18.
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5: Nós estamos de volta aqui no Coração Sertanejo. Vem curtir Lucas Reis e Tassiô.
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0: Brasil. E um obrigado especial a você, Falcão, que está no céu. 24 anos dessa história, você foi protagonista. Obrigado.
1: Obrigado, Deus, por eu estar aqui hoje, levando adiante esta bandeira da música sertaneja, que é Felipe e Falcão.

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1: 17 horas e 36 minutos.
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4: É verdade, já voltamos aqui no Coração Sertanejo, nosso bloco final deste final de semana tão incrível, que vem aí mais uma semana, viu? A gente sabe fazer muita coisa boa. Bora começar o bloco final hoje com ele, Eduardo Costa, e esse clássico.

de coração sertanejo. Dois corações, aliás, e uma história, né? Pra onde é que você vai agora, hein? Ah, é pra lá, é? Pra lá, é? Bruno e Marrone, então, vai!

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1: Solemante, solene, fechando o coração sertanejo de hoje. É, mundão, valeu! Gente, obrigado, viu? Que venha uma semana abençoada aí. Curta o final de semana que vocês ainda têm de vocês. E um abraço todo especial do André Aguiar. Valeu, então, pessoal. Então, valeu, gente. É isso, viu? Valeu!

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0: 17:55.
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3: Alô, alô, galerinha. E aí, tudo certo? Tô chegando, tá começando.
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3: Muito bom ter você junto conosco aqui na nossa rádio e esse programão que já é sucesso. Claro, só fala de sucesso, tem que ser sucesso. No ar então o Top 10 Brasil, com as mais tocadas no Brasil e no mundo. A gente faz um milkshake aqui com as melhores músicas e pra animar, claro, o seu fim de semana, você aí que tá trabalhando, você que tá folgando, você que tá de férias, você que tá de boa junto com a família. Muito prazer, eu sou o Renato Neves, o seu amigão aqui do rádio, e a gente segue juntos, trazendo muita música boa, qualidade, inovação e o nosso jeito aí de fazer FM que só a gente tem. Vamos lá começar o programa? Tá no ar então o Top 10 Brasil.
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3: No décimo lugar de hoje tem Ed Brito e Samuel, Romance Rosa.

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2: Em oitavo lugar tem o som do Cleiton e Romário. Não Namora, participação do Zé Neto e Cristiano.

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0: E intervalo pequenininho, pessoal. A gente volta já já trazendo muito mais músicas de animação no nosso jeito de fazer FM, de comunicar, no jeito que só a gente tem. Não sai daí não, que eu conto com você ainda.
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3: 18:23.
0: 10, 20. E aí, já de volta, trazendo alegria, muita música, muito sucesso. Programa Top 10 Brasil. O meu grande abraço a você, amigo ouvinte, onde quer que você esteja. Alô você, em casa, no carro, no trabalho. A você, dona de casa, chefe de família. A você, amigo patrão, gerente, funcionário, cliente amigo. A você folgando no fim de semana, a você trabalhando no fim de semana. É tanta gente boa, muito bom ter você junto conosco, hein? Mais uma vez, prazer, eu sou o Renato Neves, o seu amigão aqui do rádio. E a gente segue unidos, trazendo o melhor da música dentro do Top 10 Brasil. Simbora com a segunda colocação de hoje. É, tem o som do Eduardo Costa, Imagina Eu, Medalha de Prata.
4: Música 2.

0: Música 1.
1: E chegando o primeiro lugar de hoje, medalha de ouro tem Bruno Rosa, Atriz Demais, participação do Murilo Huff. Bora acompanhar agora.

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Finalzinho então do Top 10 Brasil, agora vem chegando o Top Mundo, as mais tocadas lá fora do Brasil. Você também fica atualizado aqui, ó, no programa que é sucesso. Deixa você muito bem informado de tudo. 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

0: 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Após o Top Mundo, a gente acompanha as mais pedidas, aquelas mais visualizadas no YouTube, as mais tocadas nas principais plataformas aí digitais. Se você quer ficar bem atualizado, tá no programa certo, no horário certo, na rádio certa, fica pra nós, com o cara certo também. Aumenta o som que as mais pedidas já estão no ar.
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1: Finalzinho do horário, meu amigo, minha amiga, só resta agradecer a você o carinho, o rádio ligado, a participação. A gente se encontra agora somente no próximo fim de semana, trazendo muito som legal, muita música boa e esse jeito de comunicar que só a gente tem, com alegria, com simpatia. E você do outro lado, que é muito mais importante. Beijo pra todo mundo, muito obrigado pelo carinho. Semana que vem tem mais.
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2: 18 horas e 49 minutos.

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0: 18:52.
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2: 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Parada Sertaneja, segunda semana, mês de julho. 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Alô, meu povo, vamos começar!

0: Fala, negrão.
1: Fala, negrão.
0: Minha gente, vamos seguindo em frente aqui no Parada Sertaneja. Vambora, vamos seguindo com a empreitada. Toca o modão, deixa cair.

0: Sertaneja, que beleza! Chegamos ao final de mais uma sequência. Final de mais meia hora do Parada Sertaneja. Aqui é muito melhor, senhoras e senhores. Um minutinho e a gente volta.
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2: 19 horas e 17 minutos.
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0: Fala, Negrão.
1: Fala, Negrão.
0: Senhoras e senhores, chegamos ao final da empreitada. O Parada Sertaneja se despede. A gente volta no próximo. Tchau, obrigado.
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0: 19 horas e 45 minutos.

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0: vai cantar bonito assim lá longe. Zezé de Camargo e Luciano.
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2: 20 horas e 23 minutos.

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1: 20 horas e 39 minutos.

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